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0: 9h59.
1: Meus amigos me perguntaram lá na escola quando que a gente. O que eu vou ser? Eu falei que eu sou formada na pecuária. O menino da pecuária.
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1: 10h25.

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0: palmas pro Natanzinho Lima, gente!
1: 10h45.
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2: Tu tá pensando que menino crescido é homem, né?
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1: Vamos pra cima, pra cá.

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Nós ouvindo Cassiano numa cobertura da Epitácio.

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11:56.

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4: Depois que a gente vira mãe, a gente começa a se transformar em várias coisas malucas. 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

0: 5h54.
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1: Alô, meu povo! Sejam bem-vindos e muito bem-vindas! Começa mais uma empreitada! Começa mais um Parada Sertaneja! Mês de junho! Vamos embora, mas eu começo o programa mais bruto, rústico e sertanejo! Um abraço bem forte pra você na tua casa, no campo ou na cidade, no seu trabalho! Vambora! Uma hora com o melhor da música sertaneja no clima do rodeio brasileiro! Brasileiro, Parada Sertaneja, pra começar.

0: negrão.
1: Fala, negrão.
0: Ô, boiadeiro, alô, pionada, que maravilha, o Parada Sertaneja, como é que vocês estão? Tudo beleza aí? Rapaziada do campo, valeu, pessoal, valeu, família sertaneja!

0: Mari
1: Fernanda! Prado!
0: Que delícia estar com você,
1: que garoto. Pancada de mulher, né,
2: Jô? 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
3: Essa moda apaixonada demais. Eu não queria viver uma história dessa, não, viu?

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1: 6:31.
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0: Sim, senhoras e senhores, final da sequência. A gente volta no próximo. Valeu, pessoal. Tchau, obrigado.
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1: 7 e 2.
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1: Olá, seja muito bem-vinda, seja muito bem-vindo a mais um programa Clube do Rei. A gente começa o Clube do Rei trazendo para você sempre as melhores canções do Rei Roberto Carlos. Eu me chamo Elaine Dias e a gente vai ficar por aqui, ó, bem juntinhos, trazendo o Rei Roberto e, claro, algumas curiosidades também sobre a vida desse cantor que é maravilhoso. A gente sabe o quanto, né? Vamos começar, Roberto Carlos. Esse primeiro fim de semana do mês de junho, a gente já traz uma música linda do Rei Roberto Carlos, que se chama Detalhes. É a primeira de hoje.

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Mas isso aí é apenas uma amostra, né, de um momento maravilhoso da nossa vida. Um momento em que o sonho e a realidade ocupavam o mesmo espaço. Mesmo lugar. Corações pulsavam no ritmo alegre do iê, iê, iê. Ou nas baladas românticas da Jovem Guarda. Baladas que falavam do sonho comum de milhões de jovens.

É claro que isso foi num tempo em que os jovens ainda pagavam a conta do milkshake das meninas, né? Os rapazes ainda pagavam. Tempos de longos suspiros, de grandes amassos. Amassos que não podiam, amassos que não podiam passar das 10 da noite, hein? Depois das 10 era um sufoco, bicho. Os Beatles cantavam Yesterday e a Jovem Guarda cantava A Gatinha Manhosa. Os Beatles cantavam Help e Erasmo Carlos arrebentava com a Festa de Arromba. A Festa de Arromba que era a Jovem Guarda, ou é a Jovem Guarda. Enquanto na plateia do Teatro Record, as meninas gritavam e choravam a emoção de verem seus ídolos de perto. É. Mas tudo isso será sempre um momento presente na nossa vida. Um momento em que o gosto daquela fruta chamada juventude, de vez em quando a gente vai sentir na boca, cada vez que lembrar ou escutar uma canção da Jovem Guarda.

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1: Nós acabamos de ouvir nossa canção aqui no programa do Rei Roberto Carlos, é o Clube do Rei que está no ar. Olha, você sabia que uma psicografia de Erasmo Carlos revelou detalhes da amizade com Roberto Carlos? Pois é, gente, a memória de uma das mais icônicas parcerias da música brasileira, a de Erasmo Carlos e Roberto Carlos, ganhou um novo e inesperado capítulo. Uma mensagem psicografada, atribuída ao eterno Tremendão, veio a público trazendo revelações sobre a profunda e complexa relação que unia os dois artistas. O conteúdo da carta, divulgada em um canal do YouTube, reacendeu o debate sobre a espiritualidade e a conexão que transcende a vida, emocionando fãs e admiradores da dupla. Erasmo, que nos deixou em 2022, aos 81 anos, foi vítima de uma paniculite complicada por sepse de origem cutânea, um quadro agravado por uma síndrome. Sua partida, ocorrida no Hospital Barra D'Or, no Rio de Janeiro, deixou uma lacuna imensa na cultura nacional. No entanto, o legado de suas décadas de carreira e a inseparável amizade com Roberto Carlos permanecem vivos, agora com um toque de mistério e afeto vindo do além. Uma carta psicografada, que supostamente seria de Erasmo Carlos, detalha a intimidade da relação entre os dois. No texto, o autor relembra os momentos compartilhados. Quanto tempo passamos juntos, quanto rimos, choramos e vivemos sem harmonia com nossa música. A frase, em particular, levanta questionamentos e interpretações sobre os desafios e as nuances da parceria criativa que marcou a jovem guarda. A mensagem prossegue com um desejo de paz para Roberto Carlos. E foi isso, gente, que a gente traz aqui no especial Clube do Rei, o especial do Rei Roberto Carlos. Agora a gente canta com ele uma música dos dois, Papo de Esquina, Erasmo e Roberto Carlos.

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1: E a gente continua com o especial do Rei Roberto Carlos, trazendo muita música e muitos sucessos.

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1: Agora a gente vai para um rápido intervalo e na volta do intervalo tem mais música do Rei Roberto Carlos. Até já.
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4: 7:33.
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5: De volta com o especial do Rei Roberto Carlos, mandando um abraço pro pessoal de São José do Seridó, no Rio Grande do Norte. Passagem Franca, no Maranhão, Alvarenga, em Minas Gerais. Olinda, Pernambuco, Maribondo, em Alagoas, Recife, Pernambuco e Antônio Dias, em Minas Gerais. Um grande abraço para vocês. Muito obrigada pela audiência, pela companhia. A gente canta agora com Roberto Carlos, Eu Te Darei o Céu. Música.

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1: Esse é o especial do Rei Roberto Carlos, que dia 12 de junho faz show em Caruaru, no Dia dos Namorados, no maior e melhor São João do mundo, na capital do forró, em Caruaru, interior de Pernambuco. Por lá, os festejos juninos são maravilhosos, tem uma festa grandiosa e o Roberto Carlos vai estar fazendo o seu show. Inclusive, o público no pátio fica geralmente em pé. E a informação que a gente tem através da Fundação de Cultura do município de Caruaru é de que parte do público vai poder ficar sentado porque cadeiras serão disponibilizadas. A gente curte mais uma música do Rei Roberto Carlos. Agora a gente canta com ele. Não quero ver você triste assim.

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2: Este é o especial do Rei Roberto Carlos. Tem mais música, mais sucesso pra você. Agora ele canta Amor Sem Limite.

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1: A gente vai chegando ao fim do especial Roberto Carlos, agradecendo a você a audiência e a companhia. Muito obrigada. Nos encontraremos na semana que vem com muito mais para você. Um cheiro grande e para finalizar tem Coração de Jesus, a última de hoje.
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5: 8:03.
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3: Fala aí, pessoal. Como é que tá? Tudo bem? Estamos chegando. Mais uma edição inédita do nosso Top 10 Brasil. Pra falar de sucesso, pra fazer a alegria do seu fim de semana, comigo, Renato Neves, o seu amigão aqui do rádio. Por isso, pode chegar, vamos juntos fazer história da comunicação e, claro, repito, trazendo o melhor do seu fim de semana. E aí, tudo certo, né? Tudo em cima? Bacana, então, abraçar cada amigo, cada amiga que todo fim de semana sintoniza aqui a nossa rádio para acompanhar o Top 10, as músicas que estão nas principais paradas de sucesso e vão desfilar para você aqui, ó. Começando da décima colocação, sem muito papo, aumenta o som que lá vem sucesso.
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3: Em décimo lugar tem o som do embaixador, Gustavo Lima. Canta aí, Gustavão, com Vagabundo, participação do Luiz Fonsi.
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1: Em oitavo lugar, tem Cleiton e Romário. Não Namora, participação do Zé Neto e Cristiano. Você acompanha com a gente aqui, ó, na programação da Mais Ouvida.

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1: Em quinto lugar, tem o som do Danilo e Davi. Não mexe nas minhas gavetas. Um grande sucesso sertanejo que você acompanha aqui no Sãozão da nossa rádio, no melhor do seu fim de semana.

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1: Abrindo o pódio, tem o som do Diego e Vitor Hugo, Beijei a Cura. Essa é legal, em música nova, e abrindo aí com medalha de bronze na programação da Rádio Mais Ouvida da Cidade. Vamos lá, pessoal, aumenta o som, programa Top 10 Brasil, trazendo sempre as melhores e as mais ouvidas todo fim de semana. Encontro marcado com sucesso aqui, ó, na nossa rádio.

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1: Intervalo pequeno, a gente volta já já, trazendo muito mais músicas, animação e o melhor do seu fim de semana.
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4: 8 horas e 30 minutos.
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4: E aí, gente boa, já de volta! Não falei pra você que era rapidinho? Fim de semana é assim, ó, é só alegria, é muita música boa e esse nosso jeito de fazer a programação, de fazer FM, que só a gente tem. Mais uma vez, muito prazer, eu sou o Renato Neves, para que você saiba com quem está conversando, quem está falando com você. Muito legal ter você junto conosco todo fim de semana, trazendo o Top 10, as melhores músicas aqui na programação. Um abraço a você, amigo motorista, a você ligando o rádio agora, a você acompanhando pela rede mundial de computadores, a você onde quer que esteja, para onde quer que vá. Seja muito bem-vindo, seja muito bem-vinda. Se hoje é o seu aniversário, meus parabéns também, felicidades, tudo de bom, é o que toda a família aqui da rádio deseja pra você. Vamos lá então, agora tem medalha de prata, é o som do Zé Neto e Cristiano, Cadeira Cativa.
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1: E agora chegou o grande momento. Primeiro lugar, que tava todo mundo aguardando, tem o som do Eduardo Costa, Imagina Eu. Primeirona de hoje, abrindo aí com medalha de ouro.

0: Aí o som do Eduardo Costa na programação aqui da nossa rádio, você acompanhando o Top 10 Brasil. Agora a gente faz uma pausa, porque vamos fazer o Top Mundo também. Aquilo que tá bombando no Brasil e fora do Brasil, você acompanha aqui na nossa rádio, no nosso programão. Por isso que a gente criou, além do Top 10, tem o Top Mundo, que são as músicas que lá fora estão fazendo o maior sucesso, para deixar você bem atualizado no fantástico mundo musical. Vamos lá, aumenta o som, vem com a gente, sigam-me os bons!
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1: Finalzinho então do Top Mundo tem as mais pedidas. Aquilo que toca muito aí nas plataformas digitais. Você que acompanha sempre o YouTube e tudo mais, fica ligado porque agora tem as mais pedidas, aquelas mais visualizadas, aquelas mais tocadas também nas principais paradas de sucesso. É um programa completo, deixar você atualizado com tudo que é bom e com tudo que tá tocando muito aí, Brasilzão, fora do Brasil, nas principais plataformas, e você acompanha agora.
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1: Finalzinho do horário, gente. Finalzinho do programa. Só resta agradecer a você o carinho, o rádio ligado, a participação. Valeu demais. Próximo fim de semana a gente se encontra trazendo muita música boa, inovação, qualidade, tradição e esse nosso jeito de comunicar, de fazer FM que só a gente tem. Beijo pra todo mundo, fica na paz, sucesso. Fim de semana a gente se encontra.
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4: 9 horas. 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
1: Muito bem, 9 horas e 10 minutos aqui na Festa Ponta Aguda, na manhã deste domingo, dia 7 de junho. E começamos o programa de hoje já atendendo a pedidos. Vamos com Túlio Duarte, Solte Meu Amor. E se você também quer pedir uma música ou quer mandar a sua mensagem aqui pra gente, chama no 75-981-37-1499. Porque no Festa Ponta Aguda é assim, você pede e a gente toca. Música.

é Pablo, quem ama não machuca. Também ouvimos João do Vale, Nasa do Vento e Romeu, Ela Falava Te Amo. 9 horas e 22 minutos aqui no Festa Ponta Aguda. E vamos agora com João Gomes, JP e Mestrinho, Filho do Dono. E se você também quer pedir a sua música aqui pra gente, chama no 75 981 37 1499.

e é Devinho Novaes. Também ouvimos Júnior Viana e Cidade Negra. 9:35 aqui no Festa Ponta Aguda. E por aqui tocamos só as melhores especialmente para você. Vamos agora com Péricles e Ana Castela. Simplesmente acontece. E se você também quer pedir uma música aqui pra gente, é só chamar no 75-981-37-1499. Porque aqui é assim, você pede e a gente toca.

0: E é Virgílio, 10 litros de licor. Também ouvimos Rod Melim, Túlio Milionário e Péricles. 9 horas e 47 minutos aqui no Festa Ponta Aguda. E vamos agora com o Toque 10, Não Sou de Ninguém. Especialmente para nossa amiga Luciana lá no bairro da Mirabela, que tá sempre curtindo, ligadinha aqui com a gente. E se você também quer pedir uma música ou quer mandar a sua mensagem, chama no 75-981-37-1499.
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1: Essa é mais uma pra Raquel Dama, viu? Tá assistindo o Cordeiro falando de amor.

0: entrada, viu? Alô, meu parceiro Salzinho, alô, Rui. Oi, Giovanni Guedes.
1: E é Tarcísio do Acordeão. Também ouvimos Sil Farley e Adelmário Coelho. Oh,
0: oh, oh. 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
1: 10 horas em ponto aqui no Festa Ponta Aguda. E por aqui tocamos só as melhores, especialmente para você. Vamos agora com Natson, o Ferinha, Estrago. E se você também quer pedir uma música ou quer mandar a sua mensagem aqui pra gente, chama no 75 981 37 1499.

0: Yemas, Três com Leite, Vida de Vaqueiro. Também ouvimos Pedrinho Moraes, Fim de um Ciclo, e Luiz Gonzaga, Forró no Escuro. Dez horas e 15 minutos aqui no Festa Ponta Aguda. E por aqui o nosso WhatsApp não para. Vamos conferir.
1: 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Eu quero que toque Sakura.
0: Bom dia, amigo Laércio. Aí sim, pode deixar que eu coloco agora em Lee, Sakura. E se você também quer pedir uma música aqui pra gente, chama no 75 981 37 1499.

0: é sucesso do Flávio José. Também ouvimos Gamadinho, Wesley Safadão e Guinho Lulinha. 10 horas e 31 minutos aqui no Festa Ponta Aguda. E por aqui o nosso WhatsApp não para. É o WhatsApp mais movimentado da cidade. Vamos conferir.
1: Bom dia, amigo Souza. Por que você passou uma música aí da banda Cassinha Preta? Essas que vai tocar em Tatinho de Forró, pra mim, oferecendo pra você, Tuninha Moraes, compadre Paulo, seu Zé do Mendes, tudo que escuta a Rádio Ponta Aguda FM, Marlene, Primazete, e todas as minhas amigas da sede da Zona Rural, meus filhos que escutam também, meus netos, e um bom dia, um final de semana abençoado por Deus pra você e todo em Tatinho, da sede da Zona Rural.
0: Bom dia, amiga Dete. Amém. Igualmente, e pode deixar que eu coloco agora o sucesso novo da banda Calcinha Preta. Adeus, bye bye. E se você também quer pedir uma música ou quer mandar a sua mensagem aqui pra gente, faça igual a nossa amiga Dete lá do sítio em Burana e chame no 75-981-37-1499. Porque aqui é assim, você pede e a gente toca.

0: é Kiko Chicabana e Natanzinho Lima, Pega Pega. Também ouvimos Dois Valdantas, Valeu, e Clecinha e Pablo, Crise de Abandono.
1: Kiko! Bate palmas pro Natanzinho Lima, gente!
0: 10 horas e 45 minutos aqui no nosso Festa Ponta Aguda. E por aqui o nosso WhatsApp não para. Vamos ouvir.
2: Bom dia, Laírto. Aqui é... Não divulga meu nome, não. É... Tô te ligando pra te desejar um bom domingo. Que Deus abençoe sua vida, sua família. E proteja todos vocês aí. E pedindo a música de Amado Batista, aquela menina dos olhos... Azul ou os olhos verdes, não lembro. Você sabe qual é, tá bom? Que Deus abençoe. Tô na escuta.
0: Bom dia, minha amiga. Amém. Igualmente, e pode deixar que eu coloco agora Amado Batista, Menina dos Olhos Azuis. E se você também quer pedir uma música aqui pra gente, chama no 75 981 37 1499.

0: E atendendo ao pedido da nossa amiga Anne lá de Açu, vamos com Neto Brito, Casal Modelo. E se você também quer pedir uma música, chame no 75-981-37-1499.
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E é trio nordestino, na emenda. Também ouvimos Xambinho do Acordeão, Tudo Outra Vez e Neto Brito, Casal Modelo. 10 horas e 59 minutos aqui no Festa Ponta Aguda. E lembrando que ele vai com você até o meio-dia, tocando só as melhores. Vamos agora com Gabriel Elias e Planta Raiz, Emaranhei. E se você também quer pedir uma música aqui pra gente, é só chamar no 75 981 37 1499.

0: gosta demais.
1: 11 horas e 5 minutos. E atendendo ao pedido da nossa amiga Rosali, vamos com Unha Pintada, Desculpe Amor. E se você também quer pedir uma música, chama no 75-981-37-1499.
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11 horas e 14 minutos aqui no nosso Festa Ponta Aguda. E por aqui o nosso WhatsApp não para. Nossa amiga Nete do departamento mandou aqui. Bom dia, amigo. Gostaria de ouvir o sucesso da banda Calcinha Preta. Meu amor, não vá. Desde já, obrigada. E um ótimo domingão para todos nós. A minha amiga, igualmente, e pode deixar que eu coloco agora. E se você também quer pedir uma música ou quer mandar a sua mensagem aqui pra gente, chama no 75 981 37 1499.

0: 11 horas e 26 minutos aqui no Festa Ponta Aguda. E atendendo a pedidos, vamos com Mastruz com Leite, Forró Bodó. E se você também quer pedir sua música ou quer mandar uma mensagem aqui pra gente, chama no 75-981-37-1499.
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11 horas e 33 minutos aqui na Ponta Aguda FM. E vamos agora com Conrado, Mentira Minha. E se você também quer pedir uma música, chama no 75 981 37 1499.

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2: Cangaço Sessions 2 Deluxe Edition, vida! É bem assim, ó! Uou!

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1: E é Zé Vaqueiro, chão de giz. Também ouvimos Thiago Jonathan, Dá um Help Aí. E do P, Te Amo, Te Odeio.
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1: 11 horas e 47 minutos aqui no Festa Pontaguda. E assim ele vai chegando ao fim. Mas antes, muito obrigado pela sua audiência. Muito obrigado pela sua companhia. E a gente se vê amanhã de novo, a partir das 2 horas da tarde, no Deixa Rolar. E vamos agora com o Popurrí do Bel Marques, com Balão Dourado, Riacho do Navio e Música Alegre. E logo após a música, tem um super especial de 1 hora com Toque 10. Só as melhores. Uma boa tarde e até amanhã.
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0: 11:56.
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2: Vamos, moço. Agora canta aí, ó.

0: chapa aí.
1: O que dinheiro e cacete não resolver?
2: É porque foi pouco, tu sabe isso.
1: É, rapaz, tamo junto. Viu,
2: gente, o nome dela é Juninho Moraes, tá certo? Mais um produto da Flávio. Neste nota, a
3: gente... Boa tarde! Boa tarde! 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
0: É mais uma...

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0: meio-dia e 6.
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0: 12:26.
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2: Isso aqui é pra bater no paredão, papá. Ativa aí, ó.

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0: Joel. Essa canção é cachorra demais, rapaz.
1: Meio-dia e 45.
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0: Muito bem, meus queridos, estamos no ar. Primeiro final de semana do mês de junho. Começando mais um Domingão Musical. E eu quero que você, a partir de agora, já mande a sua mensagem aqui no nosso WhatsApp. DDD 88 99316-6333. É o WhatsApp mais bombado do Brasil. É o WhatsApp dos melhores ouvintes do mundo. Muito prazer, sou o Elton Lucas Sampaio. E eu quero que você venha junto comigo aqui na programação da número 1 do Brasil, na programação da sua rádio preferida. Então, vem-se embora, porque o nosso Domingão tá no ar com muita novidade, muita coisa boa. E é claro, a sua participação nas melhores rádios do Brasil, com os melhores ouvintes do mundo, junto com você no ar, a partir de agora. Vem-se embora, bebê.
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2: 1:26.
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0: dos melhores ouvintes do mundo. Bora simbora, bora ouvir o povo, meu povão do meu Brasil. A Cunha, chama, chama. Bora simbora, bora ouvir meu povão do Brasil, bebê. Fala, povão, fala. Cuide.
1: Oi, Lucas, eu sou o Adailto aqui em Camucim, tô ligado no seu programa, amigão.
0: Alô, Adail.
1: É a Rádio União de Camucim.
0: É a boa.
1: Lucas.
0: Diga lá, padrinho.
1: Se você botar a mão de uma mãe de batista aí pra mim aí, meu amigão.
0: Vixe, Maria.
1: Mamãe tá azul, tô ligado. Vixe. Aqui, viu? Aqui em Camucim, no Ceará.
0: Terra boa.
1: Rádio União de Camucim. Tô ligado, viu?
0: Tá certo, meu padrinho. Aquele abraço especial. Ô, roedeiro medonho. Ei, padrinho, você já tá pedindo borboleta azul uma hora dessa, homem. Se você souber que aqui não tem nem a rosa, nem a roxa, nem a marrom. O negócio aqui tá é sério. Rádio União de Camucim 93,7, sempre com Domingão. Alô, Zezinho, meu padrinho, aquele abraço mais do que especial. Muito obrigado pelo carinho, obrigado pela sintonia. Bote mais um, bote mais um, bote mais um, Lequito, bora ouvir o meu povão do meu Brasil. A Baica.
2: Olá, meu amigo Elton Lucas, tudo bem?
0: Oi.
2: Aqui é o Cirei, do Conjunto Miguel Arraia. Eu tô aqui no São Brás, na casa da minha mãe.
0: Coisa boa.
2: O Jaldinho da Silva, São Brás.
0: Sim.
2: Quero que você passe a música Riacho do Navio. Corri pro Pajeú, o Rio Pajeú vai despejar no São Francisco. O Rio São Francisco vai bater no meio do mar. Laiá, laiá, laiá, laiá, laiá, laiá, laiá. Tudo milionário.
0: Ah, não.
2: Hoje no Viana.
0: Participação
2: deles. Eu preciso da meu pai, Antônio Toto, minha mãe José, meus dois filhos, minha esposa, minha irmã, filha, todos meus irmãos. Você, Lequito, os ouvintes e os amigos. Final de semana abençoado.
0: Não, não, não, não, não. Eu não acredito, não, Lequito. Não, não, não, não, não. Rapaz, a amiga do Luiz Gonzaga, a mulher pediu tudo milionário. Não, não, aí é... Não aguento um negócio desse, não, homem. A cagota serena, Deus me livre.
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0: Simbora!

0: sim. Muito bem, bora simbora, bora ouvir o povo, meu povão do meu Brasil. Muito bem, já estamos de volta. De volta pra todo o Brasil, pra todo o Brasil. DDD 88 993 16 63 33. A Baica, a Cunha, bota esse meu povão pra falar, Lequito, vai. Cuide.
1: Aqui é a Giseline, de Água Branca, município de Camucim.
0: Água Branca.
1: Estou ouvindo pela Rádio União 93,7.
0: É a boa.
1: Bote uma música aí do Eduardo Costa pra me ouvir.
0: Sim.
1: É, eu quero a música...
0: Qual, minha filha?
1: Chama Chuva.
0: Chama Chuva.
1: Costa.
0: Pronto.
1: Bote aí pra me ouvir hoje. Bote minha mensagem, por favor.
0: Tá certo, minha madinha.
1: Tchau. Eu ofereço pra você e o Lequito.
0: Tá certo, é minha madinha, hein? Como sim. Aqui quem manda é a senhora, madinha. Deixa comigo que eu vou botar aí agora logo. O negócio aqui é diferente. Pedido é o som do Chama Chuva. Rapaz, é bom de verdade, viu? Esse é o forró do Chama Chuva. Isso aqui é a cara da Massinha. Minha amiga Massinha, lá em São Paulo. Meu amigo Chico. Ô, Chico, se tu me quiseres, Chico. Meu amigo Chico, grande Chico divulgador. Toda a turma aí de São Paulo tá sempre ouvindo a gente. Minha amiga Márcia, que é jornalista também, tá sempre acompanhando o nosso programa. Muito obrigado pela audiência, Massinha. Tamo junto.
2: Manda um salve aí pra galera aqui do Quadrado.
0: De quem, homem?
2: Pra Ellen, pra Márcia. Estiver ouvindo a rádio.
0: Eita. Tu é doido. Ele aqui, peça mesmo pra ele mandar o teu áudio, peça. Pedido de amigo. Caba falou um quilo, eu não entendi uma grama, homem. Pra cá, gota serena. Ei, negado, quando vocês for mandar o áudio, negado, vocês dêem uma olhadinha, como é que tá o volume do áudio. É, dá uma olhadinha se pegou tudo certinho, né? Porque, felizmente, não consegui entender o que ele falou aqui. Mais um abraço, viu, meu padinho? Valeu a intenção, mas infelizmente. Então, como dele não deu certo, bote aí mais um. Pega mais um aí pra você botar, vá. Bote esse aí, vá.
3: Olá, eu, Luca. Aqui é Adriano, da Comandante da Goi de Pedra de Montanha. Montanhas RN, tô sintonizado aí na 107 Agreste FM de
0: sim,
3: Nova Cruz.
0: Tô ouvindo
3: esse programa pela 107 Nova Cruz. Eu quero que você passe pra mim com o cantor Fagner, Último Pau de Arara. Essa música é dedicada pra toda a galerinha que tá sintonizado com a gente aí ouvindo esse programa. Esse programa é todo nosso e todinho seu. Valeu, amigo.
0: Valeu, meu padinho. Rapaz, ele é meio aperreado, né? Tuiu aí, né, Guido? É, ele é meio... Ele é meio apressado, parece que ele gravou esse áudio e ele ia pegar o trem. Só pensasse. Olha, eu tô aqui em Montanhas, Rio Grande do Norte, ouvindo o pessoal da Rádio Agreste. Eu digo, rapaz, o cabo tá igual aqueles narrador, tá mesminho o Galvão Bueno. Abraço, meu padinho. Tá vindo o som do Fagner, né? Pronto. Fagner, a música que eu mais lembro do Fagner é aquela Tem um Coração. Dividindo entre a esperança e a razão. Rapaz, é bom demais. Fagner é bom de verdade. Inclusive, abraçando, falando em Fagner, né? Deixa eu abraçar meu povão de Oroz, né? Oroz do meu Ceará, até do nosso Fagner, nosso Raimundo Fagner. Todo mundo em Oroz também tá sempre ouvindo o Domingão por lá, viu? Bom de verdade.
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2: 1:55.

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0: Bora simbora, bora ouvir um pouco, meu povão do meu Brasil. A baica chama, chama. DDD 88993166333. Repetindo, DDD 88993166333. É o WhatsApp que você participa, é o WhatsApp que você se interliga aqui, ó, junto com a gente nessa nossa audiência maravilhosa. Então bora simbora, bora ouvir um pouco, meu povão do meu Brasil. A Cunha, vai.
2: Olá, Elton Lucas, eu sou Raimundo de Carnal, bem amilhado. Assisto o programa todos os domingos, assisto pela Rádio Regional FM 88.9.
0: É a boa.
2: Gosto muito de assistir vocês.
0: Muito
2: adoro
0: obrigado,
2: Adoro assistir
0: Marinha.
2: O programa de vocês.
0: Muito obrigado.
2: E colocar aí uma música do roteiro, quero oferecer a minha família, meu esposo Renan, Vitória Emanuela, para todos vocês aí da rádio, para todos os ouvintes desse programa,
0: certo,
2: maravilhoso, para todas as amigas aqui de Carnal, bem amilhado.

0: Um abraço, fica com Deus.
1: Um abraço, Raimundinha! Nossa Raimundinha em Carnaubinha Milhã, tá sempre ouvindo pelo som da nossa Super Regional FM, a nossa Rádio 88. Alô, Paulo Jefferson, meu padinho, aquele abraço mais do que especial. Muito obrigado pelo carinho, obrigado pela sintonia. E abraçando também, meu povão que já tá acompanhando a gente, na nossa Super Patu News FM. Nossa 92 FM em Senador Pompeu, no meu Ceará. Alô, Chico do Jová, meu padinho, aquele abraço especial. Alô, Joab Nascimento, tamo junto. Muito obrigado pela sintonia, viu? Bora simbora, vai.
2: Olá, Elton Lucas, gostaria de pedir a música... na página de amigo.
1: Na página de amigo, né? Ah, tá certo.
2: Para oferecer para meu esposo Francisco, meus filhos Arley, Carlos e Ian, todos os meus familiares. E nós estamos ouvindo você da Patunis FM aqui de Senador.
1: Aí.
2: Rubenita. Tchau.
1: Tchau, Rubenitazinha. Aquele abraço mais do que especial. Tá vendo aí, Leguito? Se fosse combinado, não ia dar tão certo, viu? Senador Pompeu no meu Ceará, tá todo mundo ligado no som da Pato News. Nossa Rubenitazinha tá sempre marcando presença, viu, Leguinho? A minha não perde um programa. Todo santo final de semana tá aqui, viu? É bom é assim. Meu povão da nossa Pato News FM, muito obrigado pelo carinho, obrigado pela audiência de sempre. Bora sim, bora. Bora com mais música, bora com sucesso. Agora, bebê, porque aqui a música boa não para, aqui o sucesso continua. Aqui você só ouve as melhores e os principais hits, hein? 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Chegando mais uma.

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2: 2:25.
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0: DDD 88, 88 é o DDD 99316-6333, repetindo, DDD 88, 88 é o DDD, você coloca lá o 99316-6333, anotou? Anotou não? Então anota aí, vai, DDD 88, 88 é o DDD, aí você coloca lá o 99316-6333, é o WhatsApp que você participa, é o WhatsApp do meu povão do Brasil, é o WhatsApp que a gente se interliga todo final de semana. Então bora simbora, bora ouvir o povo, meu povão do meu Brasil, a Baica, cuide.
1: Olá, tô aqui acompanhando a rádio H10, diretamente do Radiosnet,
0: sim,
1: da cidade de Acaraú. Me chamo Alexandre Muniz e quero pedir a música Deusa dos Sete Mares.
0: Tá certo, Xandinho. Alexandre Muniz em Acaraú. Acaraú no meu Cearazinho, pai. Tá ouvindo a gente aí pela nossa super rádio H10. Que maravilha, né? Que alegria. Toda a turma boa que tá conectada com a gente todos os meses aí. É, são mais de 6 mil acessos por mês, né? Mais de 6 mil acessos por mês aí. Atingindo já quantos acessos já, Lequi? Tem ideia aí de quanto é o valor, mais ou menos, já? Quanto? Mais de 25 mil acessos ao total até agora, foi? Rapaz, tu é doido. É ligeiro demais só pro negócio, né? Vão aí acompanhando a gente também, conectado, né? Todo mundo ouvindo pelo som da Rádio H10, acessando o site radioh10.com.br. Muito obrigado pelo carinho também a todo mundo que tá conectado com a gente em todo o Brasil. Bora sim, bora. Bote mais um, Lequito. Bora ouvir o povo. A Baica.
2: Oi, oi, Elton Lucas.
0: Oi.
2: Manda pra mim aí, quem tá falando é Michelle de Sinto Reta, município de Pedro Velho,
0: sim,
2: viu? Tô ouvindo você.
0: Coisa
2: através
0: boa.
2: Através da 107 FM de Nova Cruz, viu?
0: Tá certo, Michelinha. Manda abraço pra você toda hora, minha madinha. Todo mundo ouvindo a gente pela nossa super Rádio Agreste em Nova Cruz. Nova Cruz, no meu Rio Grande do Norte. Todo mundo ouvindo pela nossa 107. Peraí, Legui. Legui tá aqui, mas pelo amor de Deus, peraí, homem. O cabo atrapalha até eu mandar o alô pra rádio, homem. Deus me livre. Nossa super Rádio Agreste FM, a nossa 107. Sempre com Domingão. Aquele abraço especial. Agora o que é, mas que tu quer, pelo amor de Deus? Acaba só deixa pra me falar as coisas ao vivo. Como é? Ah, sim, sim, sim, sim. Abraçando também. Tem um povão que já tá com a gente em Pacujá. A Iana, né? Iana Adriele em Pacujá tá ouvindo a gente também. Tu não podia só ter me mandado a mensagem, não? Ah, sim, sim, sim, pronto. Então pronto, tá mandado. Alô, Iana! Iana Adriele tá em Pacujá. Meu povão em Pacujá ouvindo pelo som da nossa super... Nossa Super Poli FM 95.1. O nosso sistema Poli de comunicação. Tô vendo aqui, meu filho. Ah, é que eu tinha passado a mensagem, né? Ah, sim, sim, sim. Que é mensagem demais, mano. Por isso que eu tinha passado aqui por cima o negócio. Pronto. Acontece, meu filho, acontece. A gente tá ao vivo, vai fazer o quê, né? Acontece nas melhores famílias, né? Então bora simbora. Bora com mais música. Agora, bebê, porque aqui o sucesso não pode parar. A Baica Brasil.
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0: Chegando mais uma.
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3: 2:56.

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0: 88 é o DDD 99316-6333, repetindo, DDD 88 99316-6333, é o WhatsApp que você participa, é o WhatsApp que você se interliga junto com a gente. Então bora simbora, bora ouvir meu povão do Brasil, a Baica, a Cunha, mais uma hora juntinhos, eu e você, você e eu, bora simbora, cuide! Vai.
1: Oi, Elton, Luca, tudo bem com você? Aqui é Irene Nova Cruz.
0: Oi, Nenizinha.
1: Eu por a Rádio Agreste Nova Cruz.
0: Ô, Rádio Rebote 6C.
1: Gostaria de pedir uma música de Amado Batista, capa de revista.
0: Vixe Maria.
1: Feliz para você e família. Elton, Luca, e para a equipe família, e para todos os ouvintes que escutam o Domingão Musical, meu padre. Fica com Deus, um abraço de cidade.
0: Um abraço, Irenizinha. Eita, Irenizinha. Ô, Ruedeira Meton, Irenizinha. Deixa eu chamar aqui a Euzinha. Ei, Euzinha! Euzinha, de passagem franca. Euzinha, me diz aí, Euzinha. Tu já tinha ouvido essa música já, Euzinha?
2: Essa música nunca...

0: Que música era?
1: Não sabe que música é essa não, mulher?
0: Eu não sei que música é essa.
1: Fala, mulher, eu pensei que tu sabia, tu acredita? Euzinho, rapaz, eu tô mal rola essa gaitada da Euzinho. Bota de novo, moleque, bota aí. Leraio, homem, tu é doido. Rapaz, molequinho, não sei não, viu? Rapaz, uma hora dessa Euzinha tá ouvindo, tá assim, ó. Só no kikiki, kikiki danado lá em Passagem Franca, uma hora dessa. Ah, Maria. É a mulher dos áudios, rapaz. Tu é doido. É áudio que só molesta dos cachorros, rapaz. Tem outra não, viu? Tem não. Fala, Euzinha. A nossa recordista dos áudios, né? São 850 áudios por minuto. 4.500 por segundo. E ainda tem mais 750 mil áudios por milésimo de segundo. Ô, rapaz, Euzinha é danada. Só tem ela. Faltou por ver, viu? E eu achava que eu gravava muito áudio, mas Euzinha grava mais, viu? É, o negócio é sério. Bote mais um, né, Quito? Um abraço, Euzinha. Um abraço, Vacilop, meu padinho, toda a turma aí. Da nossa Yumas FM. Vai, abai, coleguinha, vai.
2: Oi, Elton Luga. Quem tá falando aqui é Michelle do Sítio Reto, município de Pedro Velho.
1: Oi, Michelinha.
2: Tá no seu programa, através da 107 FM de Nova Cruz, viu?
1: Sim.
2: Toca aí a música de... Uma música de Eliane pra mim, por favor. Pra mim compartilhar aí com todos que escutam a 107 FM. Tá certo?
1: Tá certo, Michelinha. Ela já tinha mandado o áudio já, Lequita? Já? Já tinha, né? Ah, porque ela mandou outro, né? Pronto. É porque a negada vai mandando vários áudios aqui, né? Tá certo, tá certo. Tem problema não. O importante é a gente mandar aquele abraço especial pra minha amiga Michelinha. Alô, Michele! Meu povão é do município de Pedro Velho. Todo mundo acompanhando a gente pela nossa Rádio Agreste em Nova Cruz, no meu Rio Grande do Norte. Olá, Elton. Aqui é a Tatiane. Tô ouvindo você em Cajazeiras, na Paraíba. Mande um abraço aí pra minha mãe, a Solange Guimarães. Meu irmão, Rafa. E minha amiga, Vivi. Estamos aqui sempre ouvindo você online através da Rádio H10 no Radiosnet. Pronto. Mano, Jazinho, deixa comigo. Mano, já sucesso aqui. Tá pedindo o quê que ela tá pedindo? Tá pedindo Chitãozinho Chororó. Eita, rapaz, aqui é do baú. Pra aquele baú mais antigo que cantiga de grilo, né, Leguito? Tu é doido. Olá, Elton. Aqui é o Jailson Veras. Estou aqui em Tapajé, ouvindo você pela Coqueiros FM. Estamos aqui acompanhando você todos os domingos. Eu, o Matheus, o Paulo, o Davi e a Juliana. Todo mundo ouvindo você e tomando aquele cafezinho gostoso. Ô, coisa boa, mano. Café é bom demais, viu? Café não tem hora não, meu filho. É toda hora. É manhã, tarde, noite. Toda hora é hora de tomar um cafezinho, né? Na próxima tem que me chamar também pro cafezinho. Tô mal, hello. Pedindo aí o som do Bruno e Marrone. Mano, Jazinho também. Então bora simbora, bora com mais música. Agora, bebê, porque aqui o sucesso não para, aqui o sucesso continua. Não é não, Euzinha? O negócio aqui é diferenciado, né? Tu é doido. Chegando mais sucesso pra você.
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3: 3:25.
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0: estamos de volta! De volta, de volta! Para todo meu
1: Brasil!
0: É a maior audiência dos domingos do Rádio Brasileiro que já tá de volta! E você segue mandando a sua mensagem, segue participando pelo nosso DDD 889 9316-6333, repetindo, DDD

audiência maravilhosa. O Alcimar, tá lá em Parnaíba, no Piauí, tá ouvindo pelo som da Rádio H10, lá no Radiosnet. Pronto, tá certo. É o Alcimar, né? Alcimarzinho. Alô, Alcimar, meu padinho, tamo junto. Lembrando, Alcimar, que você também pode ouvir a gente através da Rádio União de Camucim, viu? 93,7. Vai bater aí também na Parnaíba, viu? É, meu filho. Não é brincadeira, não. Não é brincadeira, não. Pam, pam, pam, param, param, pam, pam. A Juliana Falcão tá com a gente em Currais Novos, no Rio Grande do Norte. Mandando abraços aí pra sua mãe, a Antônia Falcão, e o seu pai José. Estão sempre acompanhando a gente por lá, viu? Coisa boa. Pedindo o som do Fernando e Sorocaba. Mano Jazinho. Deixa eu aproveitar também e mandar um abraço especial. Turma boa que tá ouvindo a gente pelo som da Coqueiros FM. Depois vão de Sobral, Massapê e toda a região. Todo mundo acompanhando a gente pelo som da 95,3, pelo som da Coqueiros FM. Meu padinho Cleito Carneiro. Alô, Cleito Carneiro, meu padinho. Por onde anda, meu padinho, rapaz? Meu padinho por onde anda uma hora dessa, hein? Mistério, é um mistério. É, quando ele não tá trabalhando aí no meio do mundo, né, Leguito? Até você tá descansando, né? É. É o descanso dos justos, né, padinho? Pronto. Manda um abraço especial, meu grande parceiro Eldis Filho, rapaz. O homem tá aí no centro de Sobral rodando Uber aí, né? Só no aplicativo também acompanhando a gente e ouvindo pelo som da Coqueiros. Um abraço especial, nosso grande Eldinho. Olha, Eldinho! Pam, pam, param, param, pam. Mandar aquele abraço especial, meu amigo Célio Paiva, da Bandeira Branca Massapê, já mandou mensagem.

0: brincadeira não, viu? É diferenciada, é diferente. O coqueiro é diferente, rapaz. Só tem ela mesmo.
1: Oi, Elton. Aqui é a Benedita. Gostaria de ouvir a música Calcinha Preta e oferecer para todos os ouvintes e para você também. Daqui da Fazenda do Estatu.
0: Tá certo, Benedita. Fazenda do Estatu. Agora fica onde, hein, Maguinha? Ela não falou daqui, Fazenda do Estatu. Mas um abraço especial, né? Um abraço especial a todo mundo aí que tá na Fazenda dos Tatus, né? Então pronto. Pam, pam, pam, param, param, pam. Bora com mais música, bora. Agora, bebê, porque aqui o sucesso não para, aqui o sucesso continua.
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2: Muito bem, já estamos de volta. De volta, de volta. Para todo meu
3: Brasil.
2: Brasil inteiro ligado de ponta a ponta e você segue mandando a sua mensagem, segue participando pelo nosso DDD 88993166333, repetindo, DDD 88993166333, é o WhatsApp mais bombado do Brasil, é o WhatsApp dos melhores ouvintes do mundo. Bora sim, bora, bora ouvir o povo, meu povão do meu Brasil. A Baica, cuide.
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2: Tá certo, Genival, Genivalzão, ouvindo a gente pelo som da Central FM Caruaru, 98.5. Nossa capital do forró, a nossa... Nossa querida cidade de Caruaru, a cidade aí onde nós temos o maior

0: Abraço especial. Minha amiga Sheilinha Mota, no bairro do Vassoural, tá sempre me ouvindo pelo som da Central. Meu amigo Thiago Bruno, a Jennifer Letícia, sempre no bairro Indianópolis, nos acompanhando também. Muito obrigado pelo carinho, viu? Obrigado pela sintonia. Bora simbora, bora ouvir o povo, meu povão do meu Brasil. A Baica, a Cunha, chama.
1: Olá, eu tô Lucas. Aqui é Paula Betânia do Laura Ramos, Afogados da Ingazeira. Estou ligada no Domingão pela Afogados FM.
0: É a boa.
1: Gostaria de oferecer todos os amigos do programa para o meu filho José Roberto.
0: Sim.
1: Meu neto João Marco, minha nora Eduarda, lá em Santa Cruz, Rio de Janeiro. Minha filha Poliana Rose, minha neta Amanda Vitória.
0: Sim.
1: Minhas irmãs, toda a minha família, todos os ouvintes, todos vocês. Um cheiro. Fica com Deus.
0: Fica com Deus, Madinha. Aquele abraço especial. Meu povão da nossa Afogados FM, Afogados da Ingazeira no meu Pernambuco. Sempre com Domingão. Aquele abraço mais do que especial.
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0: É o Brasil inteiro de ponta a ponta e você segue participando, segue fazendo essa festa junto com a gente nesse nosso Domingão gostoso.
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0: Simbora! Simbora!

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3: 3:55.
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3: Mais uma hora, hein?

0: DDD 88 9 9316 6333, repetindo, DDD 88 9 9316 6333, é o WhatsApp mais bombado do Brasil, é o WhatsApp dos melhores ouvintes do mundo. Já estamos de volta na nossa hora extra aqui no Domingão. De volta pra mandar aquele abraço especial pra você, você que tá ouvindo a gente através da nossa Super Luar FM 87.7 da Caucaia. Alô, minha grande Fortaleza, todo mundo acompanhando a gente também, muito obrigado. Nosso grande Doutor Lourenço, alô Doutor Lourenço, meu padinho, aquele abraço mais do que especial. Abraçando também meu povão que já tá acompanhando a gente ao vivo na nossa Super Bela Vista FM em Alcântaras do meu Ceará. Alô Doutor Benício, meu padinho, alô Leonício, todo mundo acompanhando a gente, muito obrigado pelo carinho, muito obrigado pela sintonia. Minha amiga Bianca Natália também tá sempre com a gente, o Eduardo, a Beatriz, oh coisa boa, pai, todo mundo aí em Alcântaras e toda a região, todo mundo acompanhando o Domingão, muito obrigado pelo carinho, obrigado pela sintonia. Então bora simbora, bora ouvir o povo, meu porrão do meu Brasil. A Cunha, tá ali, chama, chama. Cuide.
1: Fala, Elton Lucas.
0: Fala, padinho.
1: Aqui na panificadora Pão Nosso.
0: Pão Nosso.
1: Manda um alô aí pra Manuel Padeiro, Peito das Gatinhas,
0: Vigi,
1: Paulo Queixada, e o Baixinho. Ah, lembrando, hein? E o patrão não pode faltar.
0: Sim.
1: Ari é o nome do cara, hein?
0: Alô, Arizão.
1: E Messia. Manda um alô pro domingo, Messia do sítio Jatobá.
0: Alô, Messia, no sítio Jatobá. Agora esse cabo aí, o rei das gatinhas, não sei não. Isso aí é muita conversa. Olha, o camarada que fica fazendo muito.

de sei o que, de sei o que. É não, só com essa, só com essa. E esse palo queixado aí também é só queixo que tem. Muito queixo, muita lábia. Não, não, não, convence não. Meu povão da panificadora Pão Nosso, aquele abraço especial. Eu só não vou fazer aquela piada, Leque, porque o horário não permite. O horário não permite. É, aquela, isso.

0: ouvintes entenderam qual é a piada. É. Todo mundo sabe qual é a piada que eu ia fazer aqui. É. Todo mundo sabe. Ah, Maria, tu é doido. Não, mas não pode fazer mesmo, não, é. Que além do horário hoje, tem um negócio do politicamente correto, meu filho. Que outro negócio do meu nojo. Ai, que não sei quem que falou, não. É, a maior da frescura. A frescuragem medonha. Ô, geração ré, fuleiragem, Deus me livre. Vá, bote o povo aí, Lequito, bote mais um, vá. Cuide. Cadê?
1: Oi, Elton Lucas, tudo
0: Oi,
1: bem?
0: Tudo?
1: Aqui quem está falando é a Érica.
0: Oi,
1: de
0: Érica.
1: Nova Cruz.
0: Nova Cruz, sim.
1: Todos os dias eu ouço o seu programa.
0: Muito obrigado.
1: Pela rádio 107 FM. Abraço.
0: Um abraço, Eriquinha. Nova Cruz, do meu Rio Grande do Norte. Tá todo mundo ligado só no som da nossa Rádio Agreste. Muito obrigado pela audiência, obrigado pela sintonia.

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1: Ô, pancada!
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2: 4:25.
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0: Muito bem, muito bem. Já estamos de volta. De volta, de volta. Para todo meu
1: Brasil.
0: Você segue mandando a sua mensagem, segue participando. Pelo meu, pelo seu, pelo nosso. DDD 889-9316-6333. Repetindo. DDD 889-9316-6333. É o WhatsApp mais bombado do Brasil. É o WhatsApp dos melhores ouvintes do mundo. Então bora simbora, bora ouvir o povo, meu porrão do meu Brasil. A Baica, a Cunha, cuide Lequito. Bora simbora.
2: Oi, eu tô Lucas, eu sou a Adriana daqui de Acopiara.
0: Acopiara,
2: escuto
0: sim.
2: Escuto vocês pela Lages FM, só dá Lages FM daqui em Acopiara.
0: Ô, coisa boa.
2: É peso.
0: É peso e pena na concorrência.
2: E manda um alô aí pra João Miguel. É um
0: alô,
2: garotinho,
0: João Miguel.
2: Escuto muito vocês.
0: Tá
2: também,
0: certo.
2: Viu?
0: Muito obrigado.
2: É filho de uma colega minha.
0: Ô, coisa boa, muito obrigado, Matinho,
2: pela audiência. Um cheiro pra vocês.
0: Cheiro.
2: Que Deus abençoe vocês.
0: Amém,
2: viu?
0: Amém.
2: Nequito, meu filho. Aí, dentro.
0: Rapaz, Lequito não tá tendo moral.

0: tá? Faz um bom tempo já. E até hoje não teve um bolo, não teve um café, não teve nem um convite assim, dizer, não, venha. Ah, Maria, tu é doido. Eu mereço pelo menos um bolo, né? Pelo menos um bolo eu mereço. Pela caridade, uma propaganda dessa, né? É, tu é doido. Alô, Adrianazinha, mulher, bora providenciar, mulher. Uma propaganda dessa, né? Desse nível aqui, né? Você dizendo que o Lequi tá aí dentro e tudo. Bora botar pelo menos um bolozinho aqui pra nós, né? Um cafezinho, um negócio. Olha que quando eu for pra Copiara, eu vou cobrar, viu? Quando eu for pra Copiara, que eu pisar na cidade de Copiara, eu vou lá na bibita. Eu não quero nem saber, eu quero meu bolo. Vai, bote aí mais um, Lequito, vai.
1: Ô, Francisco Pereira do Santo mora na Vertente. Eu gostaria que você botasse aquela música Desejo de Menina Feita pra todos os gatos aqui da Vertente, que os visitantes do programa da noite.
2: Da Miriam.
1: Principalmente pra uma gata que chama Miriam.
0: Sim.
1: Oferecendo a música pra ela também da Desejo de Menina. Pra todas as gatas. E bote a noite aí, por favor, se você puder.
0: Eu boto é toda hora, pai.
1: Se você puder botar ele pra ganhar aquele prêmio, eu tô ligado.
0: Tá certo, meu padrinho. Eu boto toda hora. Eu boto de manhã, boto de tarde, de noite. Toda hora eu vou botar no ar pro meu padrinho escutar. Deixa comigo, viu? Meu povão da Vertente. Ele aqui, eu não sei tu, mas na hora que eu escutei aí, ele dizendo oferecer pras gatas da Vertente, eu escutei uma pessoa lá de dentro dizendo assim: epa! Eu acho que teve moído nesse áudio aí. É. Acho que teve um moídozinho aí dessa história. Tava, olha, manda lá pra Vertente. É, pras gatas da Vertente, ele falou, né? Aí da galera, epa! Aí. Sei não. Negócio de briga de casal, eu não me meto de jeito nenhum.
3: Eu quero pedir uma música.
0: Peça.
3: Qualquer uma música, de qualquer cantor.
0: Tá certo, minha santa.
3: Ofereço pra toda menina da Vertente.
0: Sim.
3: Eu sou a Miriam.
0: Ah, tá aí, ó. A gata Miriam tá aí. Tá vendo? A gata Miriam apareceu, foi ligeiro. Diga aí, gata Miriam.
3: Eu sou a Miriam.
0: Sim.
3: A Miriam de Vertente.
0: Aí, de Vertente.
3: A Rádio União.
0: É a boa, de Camusim.
3: Eu ofereço pras meninas da Vertente, pros meninos.
0: E pronto, né? Tá certo, Madinho. Um abraço, viu? Um abraço pra nossa gata Miriam. Ô, Miriam, é desenrolada, velho. Qual foi que ela disse? É Miriam da Vertente. E no copinho, não. É Miriam da Vertente, só tem ela. Nossa Rádio União de Camusim 93,7. Tá todo mundo ligado. Camusim, Granja, Martinópolis, Parnaíba no Piauí, Luiz Correia. Tá todo mundo ligado no som da União. Alô, Zezinho, meu padrinho. José Filho, rapaz, cadê você, José Filho? José Filho aí, tá na área, né, José Filho? José Filho aí é diferente, rapaz. Ô, menino diferenciado, rapaz, tu é doido.
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0: Só aqui. Chegando mais uma, hein?
5: É o Silveira no piano.

0: Brasil, já chegou a hora da gente ir embora também na hora extra. Ah, minha gente, realmente agora não tem mais tempo, eu tenho que ir embora realmente, tá? Mas eu agradeço demais pelo carinho da sua audiência, você que ficou comigo também nessa hora extra, as emissoras que ficaram conosco agora por mais essa hora, muito obrigado pelo carinho, obrigado pela audiência, obrigado pela sintonia, né? Por que não dizer assim? Minha gente, uma ótima semana para todo mundo, um bom começo de semana, que Jesus os abençoe e que a gente consiga vencer os nossos medos, os nossos obstáculos. Eles podem ser difíceis, eles podem nos desafiar diariamente, mas nós somos fortes, nós somos poderosos e muitas vezes só a gente não percebe isso. Então, pare um pouco, pense, reflita, você pode, você é capaz, você consegue e você pode chegar aonde você quiser chegar, com muita persistência, tentando. Uma hora a gente consegue, uma hora a gente vai conseguir, vai fazer sucesso, tá? Um abraço, Brasil, obrigado pelo carinho, Deus abençoe. Valeu!
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4: 4:55.
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0: 5 e 1.
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0: 5h40.
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0: 5h49.
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0: 5h59.
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6:01. 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

Os animaizinhos, os dois pulinhos, subiram de dois em dois. Os animaizinhos, quero ver aqui.

prepare-se. Esse Deus maravilhoso está no nosso meio. Ele está para nos iluminar.

0: conheço o cara.
1: Tô sabendo que o cara tá pesado.
2: Você vê que o negócio de milagre? Os milagres deles não são de verdade.
0: Porra, eu tô falando porque eu estudei com o cara na escola, entendeu? Estudei, conheço o cara, tô sabendo que ele é ele tá muito na frente de você. Estudou comigo, estudou comigo.
3: Fala o seguinte, ouve ele, não dá ele pra você. Você vai saber que louco que é,
0: não dá pra você entender ele, cara.
3: Ele tá muito acima de vocês, é por isso.
0: Não dá,
3: ele é um filósofo,
0: você não tá sabendo de nada.
3: Pesada, não dá pra chegar na sua, não, porque é muito alto. É sensacional. Ele é bom.
0: É filho de José.
3: Ele é importante nem que ele é filho. Diz a caixa.
0: É fariseu,
3: né? É um cara que culpa muito bem. Não é louco. Não é louco.

Daniel Alves de Jesus. Hoje, celebrando a oitava noite do trezenário, nós, catequistas e comunidade Senhora de Fátima e de Capoeiras e comunidade São Felipe de Felipe Velho, acolhemos aos motoristas, caminhoneiros, carreteiros e mototaxistas, que são os nossos convidados especiais, e dedicamos esta celebração aos catequistas, catequizandos, crismandos, catecúmenos, neófitos e comunidade de Senhor do Bonfim de Lajedo Alto. Nesta noite, somos convidados a refletir o tema Jesus Cristo, Tenda da Festa, convida-nos a celebrar em cada domingo o mistério da fé para a salvação do mundo. Com alegria, acolhamos de pé a procissão de entrada.

Irmãos e irmãs, boa noite para todos. Sejam todos bem-vindos a mais uma noite do trezenário em preparação à festa do glorioso Santo Antônio. Hoje também nós celebramos o domingo, dia da Páscoa de Jesus e dia da nossa Páscoa semanal. Portanto, celebremos esse nosso encontro com o Senhor, com o nosso coração aberto e assim, iluminados e tocados pelo Espírito Santo, possamos sair daqui levando dentro do nosso coração a graça de Deus que nos transforma, que nos renova e que nos faz viver sempre como irmãos e irmãs, comunidade, povo de Deus, que é acolhido dentro da tenda, que é o próprio Senhor. Em nome do Pai, do Filho e do Espírito Santo, amém. A graça e a paz de Deus nosso Pai, o amor de Jesus nosso irmão e a comunicação do Espírito Santo estejam convosco. Irmãos e irmãs, para bem celebrar o santo mistério da Eucaristia, reconheçamos que somos pecadores e, nesta hora, peçamos o perdão de Deus para que, de coração puro, sejamos dignos de grande celebração.

0: Deus Todo-Poderoso, rico em misericórdia, tenha compaixão de todos nós, perdoe os nossos pecados e nos conduza à vida eterna.
1: Amém.

Ó Deus, fonte de todo bem, atendei ao nosso apelo e fazei-nos, por vossa inspiração, pensar o que é reto e realizá-lo com a vossa ajuda. Por nosso Senhor Jesus Cristo, vosso Filho, que é Deus, e convosco vive e reina na unidade do Espírito Santo, por todos os séculos dos séculos. Ainda de pé, com alegria, vamos acolher a santa palavra de Deus.

Leitura da profecia de Oséias. É por isso saber segui-lo para reconhecer o Senhor. Certa como a aurora é a sua vinda. Ele virá até nós como as primeiras chuvas, como as chuvas tardias que rege o solo. Como vou tratar-te, Efraim? Como vou tratar-te, Judá? O vosso amor é como nuvem pela manhã, como orvalho que cedo se desfaz. Eu o desbastei por meio dos profetas, arrasei-os com a palavra de minha boca. Como luz, expande-se meus juízos. Quero amor e não sacrifício. Conhecimento de Deus mais do que holocausto. Palavra do Senhor.

Leitura da carta de São Paulo aos Romanos. Irmãos, Abraão, contra toda a humana esperança, firmou-se na esperança e na fé. Assim tornou-se pai de muitos povos, conforme lhe fora dito. Assim será a tua posteridade. Não fraquejou na fé, à vista de seu físico desfigurado pela idade, cerca de 100 anos, ou considerando o útero de Sara já incapaz de conceber. Diante da promessa divina, não duvidou por falta de fé, mas revigorou-se na fé e deu glória a Deus, convencido de que Deus tem poder para cumprir o que prometeu. Esta sua atitude de fé lhe foi creditada como justiça. Afirmando que a fé lhe foi creditada como justiça, a Escritura visa não só a pessoa de Abraão, mas também a nós, pois a fé será creditada também para nós, que cremos naquele que ressuscitou dos mortos, Jesus nosso Senhor. Ele, Jesus, foi entregue por causa de nossos pecados e foi ressuscitado para nossa justificação. Palavra do Senhor.

Naquele tempo, partindo dali, Jesus viu um homem chamado Mateus sentado na coleteria de impostos e disse-lhe: segue-me. Ele se levantou e seguiu a Jesus. Enquanto Jesus estava à mesa em casa de Mateus, vieram muitos cobradores de impostos e pecadores e sentaram-se à mesa com Jesus e seus discípulos. Alguns fariseus viram isso e perguntaram aos discípulos: por que vosso mestre come com os cobradores de impostos e pecadores? Jesus ouviu a pergunta e respondeu: aqueles que têm saúde não precisam de médico, mas sim os doentes. Aprendei, pois, o que significa: quero misericórdia e não sacrifício. De fato, eu não vim para chamar os justos, mas os pecadores.

Amados irmãos, queridas irmãs, povo de Deus, desta rede de comunidades da paróquia de Nossa Senhora da Conceição de Itatim, que por hora se reúne para celebrar mais uma noite da trezena de Santo Antônio, preparando a sua festa e, de modo especial, nesse dia, o dia do Senhor, o dia de domingo, o primeiro da semana, no qual o Cristo celebra a sua Páscoa e com ele, povo de batizado, também nós celebramos a nossa Páscoa. A liturgia da palavra desse

vida e essa crise era religiosa. Parece até um pouco com o tempo que nós estamos vivendo. O povo já não mais adorava a Deus como devia adorá-lo. O povo não mais servia a Deus como devia servi-lo. E por isso o profeta, que é boca de Deus, aquele que anuncia a verdade, diz ao povo: por ora temos tudo, mas amanhã poderemos não ter nada. E ele faz uma bela comparação com a nuvem que passa, como também faz uma comparação com o orvalho que começa cedo, mas também cedo se desfaz. E aqui depois vem o grande propósito do profeta Oséias para o povo de Deus: a experiência concreta do amor. O que eu quero não é sacrifício, porque fazer o sacrifício é muito fácil. Viver uma experiência devocional é muito fácil. A gente vem, acende a vela, paga a promessa, dá um dinheiro ao santo, manda rezar uma missa e volta para casa. O profeta Oséias é muito claro, muito forte, quando ele diz que é preciso amar a Deus e amar o próximo. E essa ação precisa ser concreta. O amor é inegociável, porque o amor é tudo. O que Deus quer não é o nosso sacrifício. O que Deus quer é um amor que brota de dentro de nós mesmos, revelando o querer permanecer com Ele, o querer estar com Ele o tempo todo e permitir que Ele esteja conosco o tempo todo. Quando a gente faz o sacrifício e vai embora, o coração volta vazio, sem amor e sem a presença de Deus. Porque essa experiência, ela é justa, claro, porque nós fomos formados assim. Olha, esse texto foi escrito 722 anos antes de Cristo. E ainda hoje a gente vive essa experiência. E a crise que o profeta fala, a crise religiosa, é escolher o mais fácil. É escolher aquilo que a gente pode fazer e fazer no logo, no agora, sem compromisso, sem uma experiência concreta de amor. E se quisermos, sem uma experiência concreta de fé. O que Deus quer de nós é a entrega da nossa vida, e uma entrega por amor. O mais belo e bonito sacrifício que a gente pode fazer é entregar a vida sem reservas, dentro de uma experiência concreta do amor, da fé e da

0: que vai nascendo e se fortalecendo dentro da comunidade. O profeta também continua dizendo: devemos buscar conhecer Deus, saber quem Ele é, porque isso vale mais do que os nossos holocaustos, do que os nossos sacrifícios. E a gente não pode conhecer Deus numa experiência superficial. A gente não pode fazer uma experiência de Deus só no tempo do trezenário, no dia da festa de Santo Antônio, e depois essa experiência de Deus passa como o sereno da manhã. Não é isso que Deus quer. Não é isso que Deus espera de nós. Ele espera uma entrega radical, total da nossa vida. No Evangelho, Jesus passa e vê Mateus sentado na coleteria de impostos. Mateus ficava o tempo todo ali sentado, dia após dia, aumentando suas riquezas, suas posses, e, claro, também aumentando os impostos para o governo romano. Jesus passa e vê Mateus sentado. Mateus está numa experiência como que morto. Não tinha ação. Não tinha fé. Havia no seu coração ambição, havia no seu coração uma ganância desmedida. E Jesus olha para esse coração pecador. Jesus não enxerga o rosto de Mateus. Jesus enxerga um coração cheio de pecados, mas que precisa ou precisava encontrar a verdadeira libertação. E Jesus diz a Mateus: vem e segue-me. Qual é a primeira ação de Mateus? Levantar-se. O levantar no texto é de propósito, porque Mateus não era para viver como um morto. O levantar-se significa ressuscitar, estar de corpo erguido, ereto. Olhar no horizonte e enxergar a graça da salvação, da libertação, perceber o perdão dos seus pecados. Nós precisamos levantar do nosso comodismo, do nosso individualismo. Nós precisamos levantar para uma experiência de profunda fraternidade. Saber quem Deus é, saber quem Jesus é, já sabemos. Saber que Jesus é o nosso Pai, que Deus é o nosso Pai, Jesus é o nosso libertador, o nosso Salvador, já sabemos. Portanto, isso para nós é super tranquilo. Mas a crise está na fraternidade. Quando Caim matou Abel, o que é que Deus pergunta a Caim? Onde está o teu irmão? A inveja fez Caim matar o próprio irmão. Os irmãos de José fizeram o que com ele? Tentaram matá-lo, tentaram jogar numa cisterna, mas veio uma caravana de ismaelitas e pensaram: para que a gente não se suje com o sangue do nosso irmão, vamos vendê-lo. E de fato, aconteceu. Depois, quem é que vem salvar os irmãos? José. Com o chamado de Mateus e com o chamado que o próprio Cristo faz a cada um de nós, e na nossa atitude de levantar, de estar dentro da comunidade como aquele que faz uma experiência de ressurreição, de vida plena, estar dentro da comunidade como aquele que tem um corpo erguido, ereto, resta-nos viver a graça da fraternidade. Resta-nos viver a graça da fraternidade. Um ajudar o outro, um estender a mão ao outro, um perdoar o outro. E o amor é o alicerce dessa nossa experiência de fraternidade. Vivemos numa experiência de sociedade líquida. Tudo se desfaz muito rapidamente. E a experiência da fraternidade, a experiência com Cristo ressuscitado, ela precisa ser autêntica, verdadeira, ela precisa ser uma verdadeira experiência de irmãos, para que Deus não venha nos perguntar: cadê o teu irmão? Onde é que está o teu irmão que andava contigo? Por que é que ele se perdeu? Para que a gente não pense em tirar o irmão do caminho, porque Deus vai nos perguntar: o que foi que tu fizestes para que o teu irmão se desviasse do caminho? Por isso é que Jesus fala no texto de hoje muito claramente sobre a experiência da entrega, dessa entrega radical. Mateus deixou tudo, absolutamente tudo. E dentro dessa entrega, Mateus se torna para nós uma grande referência, porque de fato a conversão aconteceu naquele coração, naquela vida. E a nossa entrega, a nossa experiência de fraternidade fazem dentro de nós uma experiência também de conversão. e uma conversão da nossa estrutura bem lá, no mais profundo dela. Jesus nos propõe, pela graça do amor, a busca dessa conversão, a conversão da nossa estrutura, para que a gente não fique só no sacrifício. Repito, fazer o sacrifício é muito fácil. O nosso grande desafio é viver dentro do Evangelho, pelo Evangelho. Trazer para a nossa vida e levar para a vida do outro. E todos nós sabemos que nós, eu e vocês, nós precisamos nos converter. A igreja precisa fazer uma experiência profunda de conversão. E essa igreja não é templo, essa igreja somos nós, o povo de Deus. Nós precisamos pedir a Deus a graça dessa conversão, a conversão da nossa estrutura. Por vezes, na falta da conversão, nós vamos permanecer um povo que adora fazer o sacrifício, mas não quer compromisso, não quer responsabilidade. E se não houver essa conversão, nós vamos agir assim. E o que é mais grave, nós achamos que está certo. Essa era a posição dos fariseus. O mestre de vocês se senta à mesa com os pecadores? Que Deus é esse que se senta à mesa com os pecadores? Que Deus é esse que passa e chama um ladrão que cobrava imposto, ficava rico e enricava o Império Romano? Qual é a resposta de Jesus? Eu vim para os doentes e não para os sãos. Eu vim salvar e buscar o que estava perdido. E às vezes, nas nossas práticas de sacrifícios, nas nossas práticas devocionais, a gente pode viver uma experiência que não é a que Deus deseja. Com isso, claro, eu não quero dizer que a devoção não tem sentido. Tem sentido. Porém, a prática devocional tem que revelar um cristão autêntico, um homem, uma mulher, cheios de Deus, cheios de fé, com o coração transbordando de amor e vivendo uma experiência de ressurreição todos os dias. Se a devoção não nos leva a isso, se o sacrifício não nos leva a isso, é preciso essa conversão profunda, essa conversão profunda das nossas estruturas pessoais, estruturas de comunidades, de ação. Nós precisamos dessa conversão. E é por isso que o grande conselho de Paulo é olharmos para a figura de Abraão. Abraão era um homem fiel a Deus, profundamente fiel, um homem de fé, como a gente costuma dizer. Abraão não era um homem da lei, porque Abraão é antes da lei, antes dos 10 mandamentos. E por isso ainda se sobressai a experiência de fé que Abraão carregava. E é dessa fé que nós precisamos. É essa fé que nós precisamos ter para que a nossa vida seja um doar-se, um entregar-se constante, sem interrupção. Se o amor é inegociável, dentro da experiência de igreja, de comunidade, a fé também ela é inegociável. E Paulo ressalta a grandeza de Abraão quando revela a sua fé no Deus da vida. Mesmo de idade avançada, mesmo tendo uma mulher estéril, porque a mulher que não dava à luz no Antigo Testamento e também do Novo, não era contada como gente, mas Deus faz nascer daquele útero, o útero de Sara, o seu filho. E Abraão, à luz da fé, canta louvores a Deus, dá glória a Deus, porque além da sua fidelidade, Deus foi sempre presente na sua vida. Portanto, queridos irmãos, queridas irmãs, guardando o amor, guardando a fé, nos levantando para fazer a vontade de Deus, Ele estará sempre conosco. Ele habitará em nosso meio e nos convidará para ficar com Ele. Vem e segue-me, vem e entra na tenda. Assim como fez com Santo Antônio, Deus quer fazer com cada um de nós. Vem e segue-me. Vem e permaneça comigo, que eu permanecerei contigo. Santo Antônio nunca se desapegou de Deus. A exemplo de Abraão, Santo Antônio nunca se desapegou, nunca se distanciou. E a gente, por qualquer motivozinho, a gente consegue logo um caminho de fuga. Por isso, é importante essa conversão profunda. Permita que Deus mude o teu coração, que Deus transforme a tua vida. Deixa Deus agir para que tu, para que nós sejamos verdadeiros cristãos. e a nossa bela experiência de fraternidade seja viva e seja sempre o sinal da nossa comunhão. Louvado seja nosso Senhor Jesus Cristo. Creio em Deus Pai Todo-Poderoso, Criador do céu e da terra,
1: e em Jesus Cristo, seu único Filho, nosso Senhor, que foi concebido pelo poder do Espírito Santo, nasceu da Virgem Maria, padeceu sobre Pôncio Pilatos, foi crucificado, morto e sepultado, desceu à mansão dos mortos, ressuscitou ao terceiro dia, subiu aos céus, está sentado à direita de Deus Pai Todo-Poderoso, de onde há de vir a julgar os vivos e os mortos. Creio no Espírito Santo,
2: na Santa Igreja Católica,
1: na comunhão dos santos, na remissão dos pecados, na ressurreição da carne, na vida eterna. Amém.
0: Irmãos e irmãs, vivendo a graça da fraternidade e a graça da fé, porque a graça da fé que nos permite ser escutados por Deus, façamos a Ele os nossos pedidos.

0: Após cada prece, rezemos: Salvai, Senhor, o vosso povo, todos. Senhor, pela intercessão de Santo Antônio, iluminai o Papa Leão XIV, nossos bispos, o Padre Everaldo, o Padre Zé Filho e todo o clero, que continue a anunciar o Evangelho com sabedoria, fé e amor aos mais necessitados. Rezemos: Salvai, ó Senhor, nosso povo. Deus de justiça e de paz, inspirai os nossos governantes e legisladores que atuem com honestidade e empenho na construção de uma sociedade fraterna, cuidando dos mais vulneráveis e da nossa casa comum. Rezemos.
1: Salvai, Senhor, vosso povo.
0: Pelo exemplo de Santo Antônio, abençoai e protegei todas as famílias. Que reine em nossos lares o diálogo, a compreensão, o respeito e o amor verdadeiro, para que nunca nos falte a paz. Rezemos.
1: Salvai, Senhor, vosso povo.
0: Senhor, lembrai-vos dos doentes, dos desempregados e daqueles que sofrem. Concedei-lhes alívio em suas angústias e amparai os que buscam o pão de cada dia. Rezemos. Por todos os motoristas, caminhoneiros e mototaxistas, ó Senhor, por intercessão de Santo Antônio, dá-lhes firmeza e vigilância nos caminhos da vida, em busca de trabalho, lazer e felicidade. Protegei-os de todo o mal. Rezemos. Por todos nós aqui reunidos, pelos catequistas, catequizandos, crismandos, catecúmenos, os irmãos de Lajedo Alto, Felipe Velho, Capoeiras. Que o exemplo de Santo Antônio aumente nossa fé e caridade, e que nossa oferta a Deus seja verdadeira e sincera a partir das nossas ações. Rezemos.
2: Deus nosso Pai, escutai as nossas preces, ouvi os nossos corações. Dai-nos o que de vossa graça merecemos e pedimos. Por Jesus Cristo, vosso Filho,

0: Apresentai, irmãos e irmãs, para que o meu e o vosso sacrifício seja aceito por Deus Pai Todo-Poderoso.
1: Receba, ó Senhor, por tuas mãos este sacrifício, para a glória do seu nome, para o nosso bem de toda a Santa Igreja.
0: Olhai, Senhor, com bondade nossa disposição em vos servir, para que nossa oferenda vos seja agradável e nos faça crescer no amor. Por Cristo nosso Senhor. O Senhor esteja convosco.
1: Ele está no meio de nós.
0: Corações ao alto.
1: Nosso coração está em Deus.
0: Demos graças ao Senhor nosso Deus.
1: É o nosso dever e a nossa salvação.
0: Na verdade, é digno e justo, é nosso dever e salvação dar-vos graças, sempre e em todo lugar, Senhor Pai Santo, Deus da aliança, do amor e da paz. Vós chamastes Abraão e o mandaste sair de sua terra para constituí-lo pai de todas as nações. Suscitastes Moisés para libertar o vosso povo e conduzi-lo à terra prometida. Na plenitude dos tempos, enviastes o vosso filho, hóspede e peregrino no meio de nós, para nos redimir do pecado e da morte. Destes ao mundo o vosso Espírito para fazer de todas as nações um só povo que na liberdade dos filhos de Deus caminham para o vosso reino, seguindo o mandamento novo do amor. Por isso, unidos aos anjos e aos santos, proclamamos a vossa glória cantando a uma só voz.

Na verdade, ó Pai, vós sois santo e fonte de toda a santidade. Santificai, pois, estes dons, derramando sobre eles o vosso Espírito, a fim de que se tornem para nós o corpo e o sangue de nosso Senhor Jesus Cristo.

estando para ser entregue e abraçando livremente a paixão, Jesus tomou o pão, pronunciou a bênção de ação de graças, o partiu e o deu a seus discípulos, dizendo: tomai todos e comei, isto é o meu corpo, que será entregue por vós.

Do mesmo modo, no fim da ceia, ele tomou o cálice em suas mãos e, dando graças novamente, o deu a seus discípulos, dizendo: tomai todos e bebei. Este é o cálice do meu sangue, sangue da nova e eterna aliança, que será derramado por vós e por todos para a remissão dos pecados. Fazei isto em memória de mim.

0: Mistério da fé para a salvação do mundo.
1: Salvador do mundo, salvai-nos. Vós que nos libertastes pela cruz e ressurreição.
0: Celebrando, pois, o memorial da morte e ressurreição do vosso Filho, nós vos oferecemos, ó Pai, o pão da vida e o cálice da salvação. E vos agradecemos porque nos tornastes dignos de estar aqui na vossa presença e vos servir.

Suplicantes vos pedimos que, participando do corpo e sangue de Cristo, sejamos reunidos pelo Espírito Santo num só corpo.

Lembrai-vos, ó Pai, da vossa igreja, que se faz presente pelo mundo inteiro, que ela cresça na caridade em comunhão com o Papa Leão, com o nosso bispo Juraci, os bispos do mundo inteiro, os presbíteros, os diáconos e todos os ministros do vosso povo.

Lembrai-vos também na vossa misericórdia dos nossos irmãos e irmãs que adormeceram na esperança da ressurreição e de todos os que partiram desta vida. Acolhei-os junto a vós na luz da vossa face.

Enfim, nós os pedimos, tende piedade de todos nós e dai-nos participar da vida eterna com a Virgem Maria, Mãe de Deus e da Igreja, São José, seu esposo, os apóstolos, Santo Antônio, nosso padroeiro, e todos os santos que neste mundo viveram na vossa amizade, a fim de vos louvarmos e glorificarmos por Jesus Cristo, vosso Filho. Por Cristo, com Cristo e em Cristo, a vós, Deus Pai Todo-Poderoso, na unidade do Espírito Santo, toda honra e toda glória, agora e para sempre, por todos os séculos.

0: guiados pelo Espírito Santo, o Espírito de Jesus, que reza em nós e por nós, elevemos as nossas mãos ao Pai do céu, ao Pai que nos ama, e juntos rezemos a oração que Jesus nos ensinou. Pai nosso que estais nos céus,
1: santificado seja o vosso nome, venha a nós o vosso reino, seja feita a vossa vontade, assim na terra como no céu. O pão nosso de cada dia nos dai hoje, perdoai as nossas ofensas, assim como nós perdoamos a quem nos tem ofendido. E não deixeis cair em tentação, mas livrai-nos do mal.
0: Livrai-nos de todos os males, ó Pai, e dai-nos hoje a vossa paz. Ajudados pela vossa misericórdia, sejamos sempre livres do pecado e protegidos de todos os perigos, enquanto aguardamos a feliz esperança e a vinda do nosso Salvador, Jesus Cristo.
1: Vosso é o reino, poder e a glória para sempre.
0: Senhor Jesus Cristo, dissestes aos vossos apóstolos: eu vos deixo a paz, eu vos dou a minha paz. Não olheis os nossos pecados, mas a fé que anima a vossa igreja. Dai-lhe, segundo o vosso desejo, a paz e a unidade. Vós que sois Deus, com o Pai e o Espírito Santo.
1: Amém.
0: A paz do Senhor esteja sempre.

0: Deus é amor. Quem permanece no amor permanece em Deus e Deus permanece nele. Eis Jesus Cristo, o Cordeiro de Deus, aquele que tira todo o pecado do mundo.
1: Senhor, eu não sou digno de que entreis na minha morada, mas dizei uma palavra e serei salvo.
0: Que o corpo e o sangue de Cristo nos guarde nesta vida e para a vida eterna.

Oremos. Senhor de bondade, a vossa força salvadora nos liberte das más inclinações e nos conduza pelo caminho do bem. Por Cristo nosso Senhor. Amém.